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1: 9:19.
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1: 9:32.
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2: Olá, ouvinte, tudo bem? Eu sou o Cadu Reis, repórter da Rede de Notícias Acaerte, e nesta semana vamos ouvir o presidente do Conselho Regional de Administração de Santa Catarina, João Moser. A instituição integra a rede de autarquias federais que atuam nos estados como órgãos consultivos, orientadores, disciplinadores e fiscalizadores do exercício da profissão, que tem mais de 470 mil profissionais e empresas envolvidos em todo o Brasil. Quais os focos de atuação do Conselho aqui em Santa Catarina, presidente?
3: Nós somos um órgão de fiscalização e valorização da profissão e, além disso, a gente tem atuado aqui no estado o desenvolvimento da nossa profissão, uma das maiores profissões que nós temos no Brasil, e a gente tem que ajudar aí a desenvolver os nossos profissionais. Santa Catarina, somos 22 mil registrados, aproximadamente 20 mil pessoas físicas e 2 mil e alguma coisa empresas. É um número que vem crescendo, que a gente tem feito uma aproximação grande com as instituições aqui do estado de Santa Catarina, desenvolvendo a profissão, e essa aproximação com a sociedade organizada tem dado um destaque muito grande aqui para a nossa profissão.
2: O Conselho Regional de Administração de Santa Catarina atua para fomentar a tecnicidade da governança pública, que é o conjunto de mecanismos de liderança, estratégia e controle utilizados para direcionar e monitorar uma gestão. Presidente João Moser, como isso impacta na vida da população?
3: A gente entende que uma boa governança bem aplicada nas prefeituras, isso gera, na empresa privada a gente chama de lucro, né? Mas na área pública é o resultado que é entregue para a sociedade. A governança e a inovação também passam por uma boa gestão, uma qualificação dos seus entes.
2: Uma das ferramentas de estímulo à tomada de decisões estratégicas é o Índice de Governança Municipal, solução criada pelo Conselho Federal de Administração, que avalia o desempenho das gestões dos municípios brasileiros por meio da análise de dados oficiais. A métrica gera um ranking anual que classifica a eficiência das administrações a partir de indicadores nas dimensões de finanças, gestão e desempenho de políticas públicas de áreas como saúde, educação, segurança e saneamento. De que forma a utilização deste índice repercute na prática, presidente?
3: A gente vê que as prefeituras que têm usado a tecnologia, o IGM, o Índice de Governança Municipal, têm aplicado a ciência da administração, têm tido melhores resultados na entrega para a população. E a gente vê que quando a gente coloca pessoas qualificadas em seus lugares e com boa vontade, o resultado aparece. Inclusive o Case Brusque, eles instituíram a gestão por resultado na lei orgânica do município. Então, por exemplo, o próximo prefeito que entrar, ele é obrigado a cumprir a gestão por resultado, que é o que foram que construíram lá.
2: Este é o presidente do Conselho Regional de Administração de Santa Catarina, João Moser. Ficamos por aqui com o Minuto de Santa Catarina desta semana. Até logo.
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5: O cidadão saiu de um supermercado com uma garrafa de uísque, assim, né? A moça colocou na sacolinha e ele foi colocar no guidão da bicicleta, assim, ela falou, cuidado, derrubar essa sacola aí, assim, né? Cair algum tombo com a bicicleta, bater, vai quebrar essa garrafa de uísque aí. Ele pensou bem, falou, sabe uma coisa? Eu não vou levar essa garrafa embora na bicicleta, não. Pegou e tomou a garrafa no bico, assim, ó, matou toda a garrafa de uísque, né? Mas mandou mesmo. Aí foi embora, pai. Até chegar em casa, ele falou assim, ainda bem que eu não coloquei a garrafa no guidão da bicicleta, porque de lá que eu caí 7 vezes, viu?

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1: 11:31.
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1: O cidadão foi participar de uma entrevista para um novo emprego. Chegou lá, o dono da empresa falou: escuta, você tem alguma recomendação do seu último emprego? Ele falou: tem sim, tem sim. E o que que eles te recomendaram? Ah, falaram que eu deveria procurar outro emprego, né?

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0: 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Meia-noite 53.
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0: 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Uma e um.
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2: Camboriú FM, 2:02.
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5: Ô, Vermelho.
6: O que foi, Zé Gaiada?
5: Agora eu tô vendendo frango semi-caipira.
6: Você tá louco, Zé? Frango semi-caipira, nunca vi falar nisso. Frango caipira eu sei que tem, mas semi-caipira, como assim?
5: É, não, é que antes eles moravam no sítio e agora estão morando na cidade.

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0: Camboriú FM 3 e 2.
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4: O casal assistindo o jogo na televisão e a mulher começou: vai Neymar, vai Neymar, vai Neymar. O maridão falou: é, mulher, tá louco, isso aí é futebol americano. Ela falou: ah, é verdade. Let's go, Neymar, let's go, Neymar.
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3: A mulher chegou no médico e falou: doutor, como é que eu faço para emagrecer? Ele falou: basta a senhora mover a cabeça da direita para a esquerda e da esquerda para a direita. Ele falou: nossa, mas quantas vezes por dia, doutor? Ele falou: todas as vezes que alguém te oferecer comida.

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3: Olá, ouvinte, tudo bem? Eu sou o Cadu Reis, repórter da Rede de Notícias Acaerte. E nesta semana vamos ouvir o presidente do Conselho Regional de Administração de Santa Catarina, João Moser. A instituição integra a rede de autarquias federais que atuam nos estados como órgãos consultivos, orientadores, disciplinadores e fiscalizadores do exercício da profissão, que tem mais de 470 mil profissionais e empresas envolvidos em todo o Brasil. Quais os focos de atuação do Conselho aqui em Santa Catarina, presidente?
4: Nós somos um órgão de fiscalização e valorização da profissão. E além disso, a gente tem atuado aqui no estado o desenvolvimento da nossa profissão. Uma das maiores profissões que nós temos no Brasil. E a gente tem que ajudar aí a desenvolver os nossos profissionais. Santa Catarina, somos 22 mil registrados, aproximadamente 20 mil pessoas físicas e 2 mil e alguma coisa empresas. É um número que vem crescendo, que a gente tem feito uma aproximação grande com as instituições aqui do estado de Santa Catarina, desenvolvendo a profissão. E essa aproximação com a sociedade organizada tem dado um destaque muito grande aqui para a nossa profissão.
3: O Conselho Regional de Administração de Santa Catarina atua para fomentar a tecnicidade da governança pública, que é o conjunto de mecanismos de liderança, estratégia e controle utilizados para direcionar e monitorar uma gestão. Presidente João Moser, como isso impacta na vida da população?
4: A gente entende que uma boa governança bem aplicada nas prefeituras, isso gera, na empresa privada a gente chama de lucro, né? Mas na área pública é o resultado que é entregue para a sociedade. A governança e a inovação também passam por uma boa gestão, uma qualificação dos seus entes.
3: Uma das ferramentas de estímulo à tomada de decisões estratégicas é o Índice de Governança Municipal, solução criada pelo Conselho Federal de Administração, que avalia o desempenho das gestões dos municípios brasileiros por meio da análise de dados oficiais. A métrica gera um ranking anual que classifica a eficiência das administrações a partir de indicadores nas dimensões de finanças, gestão e desempenho de políticas públicas de áreas como saúde, educação, segurança e saneamento. De que forma a utilização deste índice repercute na prática, presidente?
4: A gente vê que as prefeituras que têm usado a tecnologia, o IGM, o Índice de Governança Municipal, têm aplicado a ciência da administração, têm tido melhores resultados na entrega para a população. E a gente vê que quando a gente coloca pessoas qualificadas em seus lugares e com boa vontade, o resultado aparece. Inclusive o Case Brusque, eles instituíram a gestão por resultado na lei orgânica do município. Então, por exemplo, o próximo prefeito que entrar, ele é obrigado a cumprir a gestão por resultado, que é o que foram que construíram lá.
3: Este é o presidente do Conselho Regional de Administração de Santa Catarina, João Moser. Ficamos por aqui com o Minuto de Santa Catarina desta semana. Até logo!

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1: 7:20.
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1: 7:49.
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4: A sogra e o genro viviam discutindo, né? Um dia ele pegou um saco de manga e levou de presente pra sogra. Ela falou: nossa, né? Toda espantada. Presente pra mim? Você nunca fez isso? Você nunca me deu nada? Ele falou: ah, então, mas agora eu vim trazer esse saco de manga aqui, porque eu morro de vontade de ver o cão chupando manga.

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2: A Projeto Ambientes contrata para início imediato auxiliar administrativa com conhecimento no pacote Office. 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
5: Eita, ô Zé Gaiado, sabia que o amor é cego? É lindo demais o amor, aqueles namorinhos assim, o amor é cego, né, rapaz?
6: Cego, né?
5: É.
6: Mas o casamento devolve a visão, viu?

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0: Camboriú FM, 10h45.
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1: Aquele abraço, estamos chegando por aqui, Luiz Carlos Vermelho, seu garoto de programa.
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1: Maravilha, bom dia, bom dia. Aqui fala Luiz Carlos Vermelho, a partir de agora com Hora de Churrasco. Você ligado nas YR 966, Rádio Camboriú FM, estação de frequência modulada.

0: Brasil, do mundo também. O DDD aqui é 47. Você manda aí pelo 992-675-901. Hoje, dia 12 de julho. Que bom ter você com a gente, tá bom? E eu começo com o pensamento deste domingão.
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0: A sua mulher jamais vai começar uma briga se você estiver limpando a casa pra ela.
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0: Homem não entende o presente deixado por admiradora secreta na sua porta. Tinha flores, champanhe, vela e farofa.
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0: Ei, ô Zé Gaiado.
3: Fala, Vermelho.
0: Eu vi que você foi na academia essa semana, rapaz.
3: Eu fui, rapaz, fui.
0: É mesmo?
3: Fui.
0: Mas me fala uma coisa, qual aparelho da academia que você mais gosta?
3: Ah, é o ar-condicionado.
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0: Simbora, simbora, vai participando, 992-675-901. Começando com Rio Negro e Solimões, o cowboy vai te pegar.

0: O amor é ilusão. E você quer participar também? Nosso DDD 47, você participa pelo 992-675-901. Luiz Carlos Vermelho, na sua companhia.
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0: Tinha dois doidos conversando ali, foram tomar banho, aí um ligou o chuveiro, o outro falou assim, eu duvido você subir até o chuveiro pela água, você escalando a água e chegar até no chuveiro. O outro falou, ah, eu não, a hora que eu estiver subindo, você vai desligar o chuveiro, eu caio, né?

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1: Pesquisa comprova que o casal que mais dá certo é quando o homem é feio e a mulher é bonita.
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1: Ô Zé Gaiada, você sabe que vira e mexe a gente recebe ligações privadas, né?
3: Tem mesmo,
1: Você pega o telefone e diz, ligação privada.
3: Bastante.
1: O que você faz quando a pessoa liga de uma ligação privada pra você?
3: Ah, eu respeito a privacidade dela.
1: Ah,
3: eu desligo, não atendo não.
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1: Aquele abraço, Luiz Carlos Vermelho, na sua companhia. Vamos juntos aí até a 1 da tarde com Hora do Churrasco. E você participando pelo 992-675-901. Agora tem Zíngaro, Capricha Gaiteiro.

0: Camboriú FM, essa onda pega. Dalvan com o Donizete, sonhei com você. E você quer participar comigo? É hora do churrasco comigo mesmo, Luiz Carlos Vermelho. Vamos juntos aí até a uma da tarde aqui na 90.1.
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0: Joãozinho chegou atrasado na escola, professor. Ô, Joãozinho, você chegou atrasado de novo, hein? Ele falou, é, professor, né? A senhora mesmo que fala que nunca é tarde pra estudar.

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0: mensagem para o dia a dia.
1: Nunca desista, você tem uma filha sabor riqueza para sustentar.
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4: Ai, fala, Vermelho.
1: Ô, Zé Gaiada.
4: Diga-me.
1: Você sabia que dinheiro não traz felicidade?
4: Ah, é verdade.
1: É mesmo?
4: É, pelo tanto que eu ganho mesmo, não traz felicidade, não.
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1: Aquele abraço, vamos juntos aí até uma da tarde, Luiz Carlos Vermelho na sua companhia. É, e você participa, nosso DDD 47, você manda aí pelo 992-675-901. Simbora, tem muito mais sucesso pra você aqui na

0: Camboriú, a nossa rádio, Don Juan, um pupurri, bastante moda boa pra você, você curtiu aqui nas vozes de Don Juan, vamos juntos aí até uma da tarde, Luiz Carlos Vermelho na sua companhia, e você ligado na 90.1, é a rádio Camboriú FM, você participa pelo 992-675-901.
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0: O bêbado no busão, o motorista freava, ele ia lá na frente, ele acelerava, ele ia lá pra trás. Freava, ele ia lá na frente. Acelerava, ele ia lá pra trás. Aí ele foi descer, o cobrador falou: ah, você não vai pagar a tarifa do busão, não? Falei: eu não, eu vim andando de laguio, ué.

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0: tendo que pagar esses dois talão de luz aqui, ó, então vai cortar. Ah, o garotinho gastou o dinheiro, foi lá. Dali a pouco voltou o menino com um bilhete de uma rifa, de uma caminhonete zero quilômetro que diz que venderam pra ele na lotérica. O pai dele ficou brabo, deixou de castigo, brigou com ele, bateu no menino. Você é doido, rapaz, agora vai cortar a energia de casa? Como é que você vai fazer um negócio desse? Por que você não pagou as contas de luz e não sei o que e tal? Não, pai, mas vai que nós ganha a caminhoneta, vai que nós ganha a caminhoneta. Mas mesmo assim ele brigou com o menino, né? É, a coisa vem bem na hora certa, com certeza. No outro dia, esse dia, a caminhonetona tava lá na frente da casa. Mas não era da rifa, não, era a caminhonete da energia pra cortar a luz, viu?
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0: Simbora, simbora, Luiz Carlos Vermelho na sua companhia, vamos juntos até a uma da tarde, você vai mandando a mensagem pro WhatsApp da Camboriú, 992-675-901. Agora tem Bruno e Marrone, Te Amar Foi Ilusão.

0: Lima com Luiz Fonsi, Vagabundo. Eita, eu não sou, eu não sou. E aquele abraço pra você ligado na 90.1. Vai mandando mensagem pelo 992-675-901. Luiz Carlos Vermelho, na sua companhia.
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0: Tinha uma galera no boteco ali, chegou um bêbado. Escuta, alguém aqui perdeu um pacote de dinheiro que tá preso no elastiquinho? Aí um cara falou assim: eu perdi, eu perdi. Você achou? Eu falei assim: eu encontrei só o elastiquinho.

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1: Funcionário mal afirma: desculpe eu não ter te irritado tanto hoje, mas amanhã eu vou esforçar o máximo.
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4: Vermelho.
1: Ô, Zé Gaiada, beleza.
4: Você sabe que nós estamos em ano político, né?
1: Ano político, tem que votar consciente, né?
4: E você falando em votar, eu tava pensando aqui, se eu fosse candidato, os discursos que eu ia fazer.
1: Se você fosse candidato, qual que é o seu discurso, Zé Gaiada?
4: O primeiro discurso que eu ia fazer é: nós vai arrumar bastante emprego aqui pra Camboriú. Nós vai asfaltar as ruas que tá desasfaltada aqui em Camboriú. Nós vai arrumar emprego, nós vai melhorar essa cidade.
1: Peraí, Zé Gaiada, mas nesse caso aí, você tem que empregar o plural aí, ó.
4: Ah, tá, né?
1: Empregar o plural.
4: Nós vai empregar o plural, vai empregar os irmãos do plural, a mãe do plural, a família inteira do plural, se Deus quiser.
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1: Simbora, vamos juntos até a 1 da tarde, Luiz Carlos Vermelho na comunicação, e você participa pelo 992-675-901. Agora tem Undercover, Waiting for a Girl I Like You.

0: palmas pra vocês. Lindo.
1: Camboriú acelera o seu coração. Paula Fernandes cantou um monte de modão pra você aqui, amargurado, ainda ontem, chorei de saudades. E você quer participar comigo? Manda mensagem pro WhatsApp da Camboriú. É o Hora do Churrasco, você participa pelo 992-675-901.
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1: A mãe pra filha, né? Onde você estava com seu namorado, hein? Ela tava no quarto, mãe, brincando de médico. Você é doida, menina? Você é louca? Ela falou, calma, mãe. É, só que ele era um médico do SUS, ele não me atendeu até agora, viu?

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1: Mulher afirma que gosta de namorar homem feio, porque eles gostam de cozinhar e aí não terão tempo pra trair.
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1: Zagaiada, informação pra você, essa aqui é boa.
3: Diga-me.
1: Você sabia que o camelo ele é capaz de trabalhar uma semana sem beber?
3: E eu sou o contrário, rapaz.
1: Como assim?
3: Eu bebo uma semana sem trabalhar.
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1: Aquele abraço, simbora, simbora. Vai mandando mensagem pelo 992-675-901. Agora tem Oba Oba Samba House, malandragem, dá um tempo.

0: Camboriú FM, meio-dia e 31.
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1: Senhor, se for para colocar algo no meu caminho, coloca dinheiro, porque relacionamento não sei se compensa não, viu?
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4: Ô, Vermelho.
1: Ô, Zé Gaiada, você prefere o frio ou o calor?
4: Ah, Vermelho, eu prefiro ser rico.
1: Ué, mas peraí, o que, que tem a ver? Eu perguntei se você prefere o frio ou o calor. Você vem falar que você prefere ser rico?
4: Eu prefiro ser rico, porque rico não passa nem frio e nem calor.
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1: Aquele abraço, Luiz Carlos Vermelho, na sua companhia nesse domingão e você participando pelo 992-675-901. Agora tem Tio Raf, Don't Stop the Music.

0: Maringá, Mato Grosso e Matias, tentei te esquecer. Aquele abraço, Luiz Carlos Vermelho, na sua companhia. Você participa pelo 992-675-901.
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0: O moleque chegou no pai dele, o pai tá aqui, ó, a mensalidade da escola, tem que pagar a mensalidade da escola. Ele falou, puxa, filho, tá caro você estudar nessa escola, hein? Ele falou, é, pai, olha que eu sou o que menos estuda, hein?

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1: Estudos comprovam, ser bom no serviço não te deixa rico, mas te deixa com muito mais serviço, viu?
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1: Ô Zé Gaiado,
3: fala pra mim.
1: Preciso de um favor seu. Ó, tá, eu preciso que você me faz esse relatório aqui, ó. Em 30 minutos, esse relatório aqui todo.
3: Ai, xixi, 30 minutos não vai dar. É pouco tempo, 30 minutos.
1: Ah, é? Você precisa de quanto tempo pra fazer, então?
3: Pelo menos uma meia hora.
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1: Aquele abraço, Luiz Carlos Vermelho na sua companhia. Vamos juntos até uma da tarde, você participando. Nosso WhatsApp é o 992-675-901. Abrindo esse bloco, Marília Mendonça, sensível demais.

0: Mistura FM, o som nosso de cada dia. Luiz Carlos Vermelho na sua companhia, mas essa foi a última de hoje. Estamos encerrando mais uma edição do Hora do Churrasco aqui na 90.1, na sua querida Camboriú FM. A gente volta domingo que vem, se Deus quiser, às 11 da manhã com mais uma edição, tá bom? Tchau, obrigado, lembrança família e cada um com as suas coisas. Aí eu digo, vixe.
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0: Tamboril FM, 1:30.
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2: Ei, Zé Gaiato.
3: Fala, Vermelho, como é que você tá? Tudo bem?
2: Tô bem, cara, tô bem. Cada vez mais animado, hein,
3: rapaz? E cada vez os galhos tá crescendo
2: tá
3: mais,
2: crescendo,
3: rapaz.
2: Nossa, tá crescendo.
3: Esse dia confundindo eu com uma antena parabólica.
2: Deus o livre, rapaz.
3: Eu vou falar pra você.
2: Mas daí, as novidades, o quê?
3: Vermelho, eu tava pensando esses dias aqui, andando na beira-mar, rapaz.
2: É.
3: Eu queria ser um pássaro, uma pomba, sabe?
2: Uma pomba. E os pássaros voam à beira-mar aqui, é bonito, rapaz. Mas por que você queria ser? Pra poder ver essa paisagem linda aqui de Camboriú?
3: Não, só pra poder cagar na cabeça dos outros mesmo.

0: Camboriú FM, 16 para as duas.
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1: Camboriú FM, 2 para as 2.
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0: Camboriú FM, 2:26.
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0: Camboriú FM, 17 para as 3. A temperatura baixou e os preços também. 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

0: Camboriú FM, um pras três.
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1: Camboriú FM 3 e 18.

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1: Camboriú FM 3:32.
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3: Ei, Zé Gaiada, responde pra mim, qual que é a sua missão aqui na Terra?
4: Ó, se a minha missão na Terra é não entender nada, eu tô fazendo tudo direitinho.

0: Camboriú FM, 13 para as 4.
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0: Camboriú FM, 4 horas.
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0: Camboriú FM 4:13.
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Quero que vocês aplaudam com muito carinho o grande Ed Mota! Ed Mota!

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2: Camboriú FM, 4:31.
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0: Camboriú FM, 14 para as 5.
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1: 5 horas.
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1: 5:33.
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2: 5:43.
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3: Mídias de Camboriú está contratando para início imediato serralheiro profissional. 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
1: 5, 4, 3, 2. Parem. Espera aí. Onde é que vocês pensam que vão? Hã?

0: Boa viagem, meninos. Boa viagem.
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2: 5:50.

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1: 5:59.
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1: 6:16.
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1: 6:29.
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3: Dois mendigos na rua, um achou R$100, falou, rapaz, R$100, dá pra nós comprar uns R$98 de cerveja e nós pega R$2 de pão. O outro falou, não, rapaz, pra que tanto pão?

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1: 6:43.
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1: 6:55.
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1: 7:28.
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1: 7:44.
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1: 7:55.
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2: 8:31.
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9: Ô, Zé Gaiola, sabia que eu briguei com a minha mulher?
10: Oxe, por quê, Vermelho?
9: Ela comprou um vestido novo só pra poder combinar com a cor do esmalte dela, rapaz, você acredita?
10: Ah, rapaz, mas não era melhor ela ter comprado o esmalte que combinasse com os vestidos velhos dela?
9: É verdade.

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1: 8:45.
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1: 9 horas.
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